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Está aqui na 90.3, a rádio que você vê, a sua melhor sintonia. Então vem com a gente, a melhor programação e os melhores flashbacks você está curtindo aqui no Relíquia.

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1: 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Saindo aqui da 90.3, é bom estar na boa companhia. Ainda mais quando você está aí do outro lado, juntinho comigo, acompanhando os melhores flashbacks no mundo da música, os melhores clássicos.

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0: 10 e 1.
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3: Rádio Ilha do Mel FM, a rádio que você vê, namoradinha do Paraná, Matinhos, Pontal do Paraná, Caiobá, Guaratuba. Abraço a todos vocês, estou sabendo. Passarinho Verde me contou, tem uma galera lá em Guaratuba mantendo presença aqui no Relíquia. Obrigado por isso, pela audiência e pela sua preferência.

0: rádio, ilha do Mel FM, a rádio que você vê. Enfim, chegamos no final de mais um Relíquia neste sábado. Agradeço você que acompanhou o Relíquia, viajou juntinho comigo nos melhores flashbacks. E das 4 às 5 eu estou no Relíquia durante a semana. Olha, tem sorteios, prêmios, muita coisa bacana para você. Para você que não me ouviu durante a semana, vai lá, me ouve. 90.3, a rádio que você vê. Eu sou Samuel Dias e sou muito grato pela sua companhia.
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1: Cerveja de garrafa pra uma menina muito especial.

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1: 1:02.
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1: 2 horas.
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2: Olá, começa mais um Rádio Educar. Muito prazer, sou José Araújo e hoje vamos entender o que é a alergia do sol.
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2: A alergia ao sol é uma reação do sistema imunológico à exposição da pele à luz solar, né? É também chamado de erupção cutânea fotoalérgica ou fotoalergia e também fotodermatose. Estima-se que 5 a 10% das pessoas sofrem de alergia ao sol. Esta doença afeta principalmente as mulheres, sendo que 95% são jovens de 20 a 35 anos. O processo alérgico muitas

0: Sistema nervoso, produzindo certo estado de alerta de curta duração. Além do café, a cafeína também é encontrada em outras bebidas, em proporções menores, claro. Tais como as bebidas contendo cacau, cola, chocolate, além do chá e de alguns remédios do tipo analgésico ou contra gripes.
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1: 4 horas.
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4: Olá, começa mais um Rádio Educar. Muito prazer, sou José Araújo e hoje vamos falar sobre o que é diabetes.
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4: Os alimentos sofrem digestão e se transformam em açúcar, conhecido como glicose, que é absorvida para o sangue. A glicose é usada pelos tecidos como energia e a sua utilização depende da presença de insulina, uma substância produzida nas células do pâncreas. Quando a glicose não é bem utilizada pelo organismo, ela se eleva no sangue, o que chamamos de hiperglicemia. Diabetes é esse aumento de glicose no sangue. Praticamente 90% dos portadores dessa doença é da diabetes tipo 2, que é pouco sintomática, podendo passar despercebida e retardar, portanto, o diagnóstico e o tratamento, e favorecer a ocorrência de complicações. A doença é comum para pessoas com familiares próximos portadores de diabetes, pessoas com mais de 45 anos, obesos, pessoas com pressão alta ou colesterol elevado e mulheres com antecedentes de filhos nascidos com mais de 4 quilos.
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8: 5 e 3.
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13: Olá, começa mais um Rádio Educar. Muito prazer, sou José Araújo e hoje vamos falar sobre o que é diabetes.
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13: Os alimentos sofrem digestão e se transformam em açúcar, conhecido como glicose, que é absorvida para o sangue. A glicose é usada pelos tecidos como energia e a sua utilização depende da presença de insulina, uma substância produzida nas células do pâncreas. Quando a glicose não é bem utilizada pelo organismo, ela se eleva no sangue, o que chamamos de hiperglicemia. Diabetes é esse aumento de glicose no sangue. Praticamente 90% dos portadores dessa doença é da diabetes tipo 2, que é pouco sintomática, podendo passar despercebida e retardar, portanto, o diagnóstico e o tratamento, e favorecer a ocorrência de complicações. A doença é comum para pessoas com familiares próximos portadores de diabetes, pessoas com mais de 45 anos, obesos, pessoas com pressão alta ou colesterol elevado e mulheres com antecedentes de filhos nascidos com mais de 4 quilos.
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0: Que Deus te abençoe, Ana. Obrigado por esse momento. Muitas bênçãos na tua vida, livramento. Belo Horizonte, Brasil, Minas Gerais, faz barulho, Ana Castela.
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2: 6 e 2.
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0: 7 e 2.
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11: Olá para você que acompanha a nossa programação aqui na Ilha do Mel FM. Eu sou Giovana Saad e trago informações do nosso departamento de jornalismo. 206 famílias de Paranaguá serão beneficiadas com títulos de regularização fundiária urbana no dia 12 de setembro. A cerimônia acontece às 14 horas, no Céu das Artes, no Jardim Iguaçu. Ao todo, serão 133 títulos para moradores do Jardim Iguaçu e Vila Marinho. 55 para famílias do Jardim Esperança, 15 da Ilha dos Valadares e 3 da região do Caique. A regularização garante segurança jurídica e reconhece oficialmente o direito das famílias sobre os imóveis onde vivem. Segundo a Secretaria Municipal de Desenvolvimento Econômico, Habitação e Regularização Fundiária, muitos moradores aguardam há décadas por esse reconhecimento. A ação busca ampliar a regularização de áreas urbanas e garantir mais segurança e dignidade aos moradores. A cerimônia será realizada no Céu das Artes, na Rua dos Jatobás, número 560, no Jardim Iguaçu. Nós voltamos a qualquer momento direto de nossa redação. 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
6: 7h32.
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0: Obrigado, gente. Tchau, tchau.
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3: 8:03. 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

0: Bom dia, meu amigo, muito bom dia. Muito bom dia, minha amiga. Estamos chegando no seu rádio com mais um programa, mais sorte pra você aqui na Ilha do Mel FM 90.3 de Paranaguá.
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0: E no programa de hoje, 6 de setembro 2026, vamos trazer a carta do dia. Vamos trazer polêmico quadro Dramas. Dramas da vida. E hoje um drama cabeludo, hein? De um chefe de família que estava fora de casa.
2: Nossa!
0: Quando ele voltou pra casa, quando ele abre a porta da sala da casa, sabe o que que ele encontrou? Sabe o que que ele encontrou? A mulher dele morta, enforcada por uma corda. Ela mesma praticou o suicídio.
2: Nossa.
0: E claro, esse senhor quer ver nas cartas do

0: E como esse mês de setembro é o mês do gaúcho, bastante música gaúcha para você ouvir.
1: Nossa!
0: Brincar, cantar, dançar, se divertir pelas ondas da Ilha do Mel. FM! E aqui do meu lado, é claro, meu companheiro de trabalho, Marcelo. Marcelo Brede, bom dia, Marcelo.
2: Bom dia, tarólogo Nasser Bandeira, respectivos ouvintes da Ilha do Mel FM 90.3. E hoje, tarólogo Nasser Bandeira, domingou, dia 6 de setembro de 2026, e hoje é dia do alfaiate.
0: Uhum.
2: Hoje também é dia da oficialização da letra do hino nacional.
0: Que maravilha, hein? Hino de responsa, pra mim, o mais lindo do planeta. Marcelo Brasil.
3: Brasil!
0: Marcelo, direto para a carta do dia, porque depois é só música. Só música no rádio das pessoas, aqui na Ilha do Mel FM.
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0: Embaralhei, embaralhei, cortei as cartas do tarô cigano, saiu como carta do dia. Que número é essa carta, Marcelo?
2: Eu tô vendo na tua mão a carta de número 5.
0: 5?
2: Isso.
0: Ah.
5: Tarô cigano.
0: Falo qual a carta de número 5, senhores?
5: Tarô cigano.
6: É a carta do dia. 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
0: Carta de número 5.
5: Tarô cigano.
0: É a carta da árvore. Longevidade, hein?
1: Nossa.
0: Muitos anos de vida. Pra você que está me ouvindo no programa Mais Sorte pra você. Mas além de falar de longevidade, fala de progresso em todos os sentidos da sua vida. E principalmente nos pilas, no din-din, no dinheiro. Só alegria para os ouvintes do programa Mais Sorte para você, aqui na Ilha do Mel FM.
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0: Marcelo, Marcelo Bredelen, abrindo as cortinas musicais do programa de hoje, deste domingão. Olha a cor da cortina, ela enveludada, linda, bonita, caríssima essa cortina, cor bege, um begezinho, discreto, mas lindo, porque ele vem enveludado, Marcelo Bred. Me ajuda a abrir a cortina aí, Marcelo.
1: Peguei nessa ponta aqui, ó.
0: Isso, pego de uma ponta, pego da outra. Vamos puxando, vamos abrindo. Vamos
1: vai
0: abrindo
1: lá,
0: as cortinas musicais. Qual a primeira música do programa que chega, Marcelo?
1: Seu Nácio. Daniel vem chegando aqui, desfilando no programa com José Camilo, seu pai, meu reino encantado.
0: É o Dani.
1: Isso,
0: e Dani. E o Zé Camilo.
1: Isso.
0: Meu reino encantado, para vocês ouvir, curtir, se alegrar neste domingão, véspera de feriado de 7 de setembro.

0: mais sorte pra você aqui na Ilha do Mel FM. Lembrando aí os nossos ouvintes, Ilha, que nesta terça-feira que vem, hoje que dia é, Marcel?
1: Hoje é domingão.
0: Domingão.
1: Isso.
0: Tá. E amanhã?
1: Amanhã é segunda.
0: Segunda.
1: Isso.
0: Depois segunda?
1: Terça-feira, o grande dia.
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0: É, estamos juntos pelas ondas do rádio, aqui na 90.3, de Paranaguá, que já foi capital do estado, para todo o litoral paranaense, chegando até o litoral de Santa Catarina e boa parte aqui do estado de Sampa, de São Paulo. Falar nisso, essa semana eu comecei o meu programa Mais Sorte para você numa emissora na cidade de Itararé, a Rádio Educador FM 88.7. Essa semana toda que está se findando, eu apresentei o meu programa na Educadora lá de Itararé. Bombou de gente mandando zap, ligando, querendo informações, já querendo que eu vá para lá para atender com as cartas também. Meus irmãos paulistas, eu vou, se acalme, muita calma nesta hora, me aguarde. Marcelo, vamos com mais música, Marcelo?
1: Vamos sim, tarólogo Nasser. Tá chegando agora o Teodoro e Sampaio pra cantar pra gente Viola em Noite de Lua.
0: É bonita essa moda,
1: Marcelo? Bonita demais.
0: Se é bonita, toca no mais. No Mais Sorte.

0: A moda boa. Essa
1: lembrou
0: que tocou do mais forte pra você, Marcelo.
1: Lembrou da minha infância, seu Nasser.
0: Lembrou da tua infância?
1: Isso.
0: Tempo que tu era guri? Tempo que tu era piá, Marcelo? Tu é crioulo da onde, Marcelo?
1: Posso falar mesmo,
0: seu Nasser? Deve, Marcelo, deve.
1: Eu sou de Curitiba. De Curitiba, seu Nasser.
0: Eu queria falar outra cidade, né? Captei, peguei do ar, Marcelo.
1: Eu queria ser de Tijucas do Sul, seu Marcelo.
0: Ah, tu queria ser tijucano, Marcelo.
1: Isso, tijucano.
0: Tijucano. Mas é assim, já tive chácara, fazenda lá em Tijuca. Olha, Tijuca.
1: Terra boa.
0: Terra muito boa, boa mesmo. As pessoas de lá são simplesmente maravilhosa. Lá no meu sitião tinha 5 tanques de peixe, Marcelo. Campo de futebol com iluminação à noite pra galera jogar futebol à noite. Era só alegria, Marcelo. 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
1: Muito bem, tarólogo Nasser Bandeira Benzedor. 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
0: O povo tá ligando, o povo tá interagindo com a gente, dizendo onde estão ouvindo a gente. Muita gente descendo de carro, de Curitiba, de outras regiões, aqui pro litoral paranaense, e me levando de carona nos seus carros e nos seus poçantes. Falei em poçantes, meus irmãos caminhoneiros, alivia o acelerador. A nossa serra aqui é muito perigosa. Toda hora, acidentes gravíssimos com morte de famílias inteiras. De motoristas de caminhão. De motoristas de caminhão. Oh, vamos pegar leve aí, galera. Tem uma família te esperando vivo no barraco. Marcelo.
1: Sim?
0: Tá me ouvindo?
1: Câmbio, seu Nasser.
0: Ah, eu já ia te pedir pra falar câmbio. Você foi mais ligeiro no gatilho do que eu, Marcelo. Marcelo, vamos com mais música, Marcelo?
1: Tá chegando agora João Mineiro e Marciano. Viola está chorando.
0: Essa é bonita, Marcelo.
1: Linda demais.
0: De primeira categoria?
1: De primeira.
0: Ah, então deixa rodar, DJ João Mineiro, com vocês.

0: modão, hein, Barça?
1: Nem fale.
0: Isso é que é moda. Daqui um pouquinho vem as gaúchas aí, hein? Setembro, mês do gaúcho, dia 20, é mês do gaúcho. Tudo quanto é CTG por aí, festerê, churrasco, fandango, gaita, chimarrão, bom demais. Dia do gaúcho, Marcelo. Marcelo, agora nós vamos para um depoimento de graças que as pessoas alcançam no maior trabalho espiritual e místico do Brasil, que há 3 anos estamos com vocês aqui em Paranaguá, Marcelo. Quem passa aqui para dar seu depoimento, Marcelo?
2: Muito bem, tarólogo Nasser Bandeira, nós vamos ouvir agora o depoimento da Bruna, de Joinville. A filha estava desenganada dos médicos e com problemas, tarólogo Nasser Bandeira.
0: Lembro dessa senhora, dona Bruna. Ela teve um casal de gêmeas. E uma das gêmeazinhas, Marcelo, não aguentou problema sério de saúde e morreu. Uma das gêmeazinhas morreu. Ficou só uma. Mas essa uma também estava com a mesma doença da outra. Uma morreu e a outra estava morre, não morre, morre, não morre, morre, não morre. E aí, uma amiga da dona Bruna disse: olha, quer salvar tua filha? Leva ela para Curitiba, para o tarotista benzedor Nasser Bandeira, que ele vai rezar, vai fazer cirurgia espiritual para ela e esta criança vai ser curada. Não deu outra, Marcelo. Deixa a mãe falar para contar a vitória dela, Marcelo Bradley.
3: Qual o seu nome?
4: Meu nome é Bruna.
3: Bruna, o que você recebeu de bom nos trabalhos espirituais do tarô cigano, Bruna?
4: Eu recebi a cura da minha filha Júlia, que ela foi desenganada logo ao nascer, lá em Joinville, pelos médicos. Aí ela veio transferida para Curitiba, onde também um cirurgião muito renomado aqui, né, conhecia o caso, a patologia dela, mas também não dava garantias de cura, né, pela complexidade do caso.
3: O que ela tinha, na verdade?
4: Ela tinha duas atresias, duas má formação de intestino, que eles falam. Uma se chama epopil, o início do intestino fino é em aspiral, e no final do estômago, para o início do intestino, também ela tinha um bolsão, ali que foi corrigida aqui em Curitiba, no hospital, esse bolsão. Né? O epopil, ela vai se adaptar.
3: Diante de quantas cirurgias a tua filha se submeteu?
4: 5. Uma em Joinville e 4 aqui em Curitiba.
3: Eu te falei na abertura de cartas que o caminho seria árduo, seria difícil, mas que a Julinha ia se salvar.
4: Ia.
3: E ela se salvou.
4: Sim.
3: E vocês vieram de onde para agradecer essa graça? Vocês vieram de que cidade?
4: A gente é de Joinville, Santa Catarina.
3: Vocês vieram de lá agora. Isso. Agradecer. Não vieram pedir nada, vieram agradecer.
4: Agradecer, só agradecer.
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0: Impressionante esse depoimento. Que coisa indescritível. Eu sempre digo, Marcelo, que a espiritualidade, por sua vez, pode todas as coisas. E as pessoas que sofrem, que choram, que vivem capengando, querendo se matar, tirar a própria vida, elas devem procurar esse trabalho espiritual de Nasser Bandeira e Marcelo Bradley para se libertar de suas amarras. Dia 8 de setembro estarei aqui o dia inteiro com vocês, a partir de 8:30 da manhã. Vá ligando e agendando seu horário. Telefone, qual ele? Marcelo Bradley.
2: Muito bem, tarólogo Nasser Bandeira, o telefone é o 419-9841-6531.
0: Marcelo, vamos pra break, Marcelo?
2: Tem um gaúcho pro relógio.
0: É.
2: Apontando.
0: Ele tá dizendo: vai pra break, tá na hora do bloco de comerciais. Ok, já entendemos de tá tocando aí no teu relógio, cara. Vamos pra break, Marcelo, a gente já volta.
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4: É, estamos de volta com Mais Sorte pra Você. E voltando de break. A regra é bem clara, né, Marcelo?
5: É music.
4: Tem que voltar com música. É domingão, véspera de 7 de setembro, feriadão. Só alegria na veia do povo, Marcelo.
5: Tá chegando agora uma gáutia.
4: Uma gáutia?
5: Isso.
4: E tem que ser um gaudério velho das antigas. Pode ser, Marcelo?
5: Tradicionalista?
4: Tradicionalista.
5: Pode ser, sim, com certeza.
4: Pode ser um guri lá da cidade de Passo Fundo?
5: Então é o Teixeirinha, Xê?
4: Hã?
5: Então é o Teixeirinha, Xê?
4: Bate! Bate! Ô, Baxê! Tanto fez como tanto faz, né, Marcelo? Teixeirinha, qual a música?
5: Tropeiro Velho.
4: Ai, que saudade. Lembro do campo, lembro da chácara, do sítio, da fazendona do meu pai, lá no interior de Uruguaiana, Rio Grande do Sul, Marcelo.

0: Tropeiro velho, que bonita essa música. Meu pai foi tropeiro, pra quem não sabia. É, ele levava gado, trazia mula pra Paraná, pra São Paulo. Velho andou muito ali pelas bandas de Lapa, Marcelo Bradley. E ia também para o estado de São Paulo vender mula, vender gado, Marcelo Bradley. Ele vendia e comprava, viu? Seu Acácio Bandeira, que foi tropeiro. Tropeiro velho. Quando meu pai escutava essa música, ele derramava lágrimas, Marcelo. Chorava como criança. Marcelo.
1: São tantas coisas, né, seu Nascimento?
0: É, mas eu só tô ouvindo Machiril, Omarada.
1: Só homem.
0: Nesse programa tem que trazer uma princesa, uma rainha da música sertaneja, Marcelo. Qual o nome dela, Marcelo?
1: Roberta Miranda.
0: E a música que ela vai cantar?
1: São tantas coisas.
0: É, claro que são tantas coisas. Aqui na Ilha, Domel, FM 90.3.

0: bonita, muito bonita essa música de Robertinha, de Roberta Miranda. Marcelo, lembrando que terça-feira que vem volto a atender com as cartas do Tarô Cigano aqui no litoral, bezer as pessoas, libertar as pessoas das suas amarras, de feitiçarias, pragas, agouro, olho gordo, de tudo aquilo que provém do mundo do mal. Marcelo, as pessoas que querem consultar um horário para se benzer, receber cirurgias espirituais, livramento do seu sofrimento, como que elas fazem para ligar e agendar o horário para terça-feira que vem, dia 8 de setembro, ali na Avenida Arthur de Abreu, número 29, no Palácio do Café, Marcelo?
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0: 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Falou bonito, Marcelo Bradley. E agora, Marcelo, vamos aí com mais música no Mais Sorte pra você. O povo da capital, tá chegando de rodo aqui no litoral paranaense. Estão descendo a 277. Sejam bem-vindos aqui no litoral. Sejam bem-vindos no litoral paranaense. Bom descanso pra você. Beba, não enche o carro, não brigue, não faça desgraça aqui no litoral, já bebendo meio grogle, e não arrume pra sua cabeça, hein, turista? Sejam bem-vindos, nossos amigos turistas de qualquer parte do Brasil. Marcelo, é véspera de feriado de 7 de setembro, é amanhã, e amanhã tem programa ao vivo, da 1 à 1:30 da tarde, na Ilha do Mel, FM, e terça-feira, que é feriado em Curitiba, dia de Nossa Senhora da Luz dos Pinhais, Marcelo. Que feriadão pros curitibanos, hein, Marcelo?
1: Coisa boa, hein? Aí sim.
0: É, aí sim. Vai descer muito curitibano pra na terça-feira se consultar comigo no meu consultório de tarô, edifício Palácio do Café, 11º andar, sala de número 10. 10. Marcelo, mais música, Marcelo?
1: Tá chegando agora o Hugo e Guilherme, participação de Ana Castela. Todo mundo, menos eu.
0: Todo mundo?
1: A menina tava beijando todo mundo, menos eles.
0: Deixa rodar, DJ, porque essa música é linda demais. Vai levantar o astral da galera.

0: Bilgiler mi?
1: Sorte, é mais sorte pra você aqui na 90.3 de Paranaguá, falando pra todo o litoral paranaense. Marcelo, vamos mandar um abraço para todos os trabalhadores do Porto de Paranaguá. Um abraço também pra você que tá tomando cafezinho com a gente. Aquele cafezinho Melita, gostoso, cheiroso. Já comprou pão na tua padaria aí do bairro? Já comprou pão no mercadinho? Hã? No mercadão? Já comprou pão, já tá tomando cafezinho? Eu adoro café de manhã, Marcelo. E você?
2: Eu também, Teodoro Graça.
1: Eu adoro um pãozinho francesinho quentinho na hora, Marcelo.
2: Um queijo, seu Nelson.
1: Uma margarina. Um queijinho também, né, Marcelo? É bom. Um queijinho de porco, uma murcia, um zoiudo frito, né, Marcelo?
2: Verdade, seu Nelson.
1: Bom demais, Marcelo.
2: Com certeza.
1: Bom, abraçando quem tá tomando café com a gente. Também os policiais civis, militares, meus irmãos guardas municipais, meus irmãos da guarda costeira, que trabalham aqui cuidando a nossa costa do litoral, impedindo de tráfico e até de invasão de inimigos, Marcelo. Um abraço para quem nos ouve nos navios, nos barcos, nas lanchas, e um abraço bem apertado a todos os pescadores aqui do litoral paranaense, Marcelo. E para todos os nossos ouvintes, mais música na veia deles, Marcelo.
2: Muito bem, Tarólogo Nasser Bandeira, tá chegando agora mais uma gaúcha, Tarólogo Nasser Bandeira.
1: Mais uma gaúcha.
2: Mais
1: pra uma. Para nós arrastar a sola da bota e as esporas no chão, Marcelo.
2: Tá chegando agora o Pedro Hortaça.
1: Pedro Hortaça. Mas tem que ser uma música bonita.
2: Com um timbre bonito?
1: Esse velho aí canta pra caramba, hein, Marcelo?
2: Pode ser um timbre de galo, a música?
1: Inclusive, recentemente, ele partiu para outra vida. O Pedro Hortaça partiu para o andar de cima. Meu amigo, meu irmão, abri muitas cartas para Pedro Hortaça lá na região das Missões. Grande músico, tocador de viola, violão, cantador, compositor. Morreu quando mesmo, Marcelo?
2: Dia 29 de agosto.
1: Viu? Logo ali, há dias atrás. Ele gostava muito de tocar tranco velho missioneiro, Marcelo. E um cara de família, viu? Nunca me pediu para abrir as cartas no campo do amor, só para ver a família e o futuro profissional dele. Portanto, quem tá chegando, Marcelo?
2: Tá chegando agora Pedro Hortaça.
1: Qual a música?
2: No nome da música?
1: Posso falar, Marcelo?
2: Pode sim.
1: Com essa entonação de um gaúcho lá do Uruguaiana, Marcelo?
2: Fala, Tarólogo Nasser.
1: Então me pergunta, qual a música?
2: Qual música, Tarólogo Nasser?
1: Timbre de galo no seu rádio.

0: música gostosa. Que música linda. Olha, não precisa ser gaúcho para gostar de música gaúcha. Olha que letra. Olha que mensagem propositiva, pra cima. Nada de dor de cotovelo, que nessas músicas modernas que saem hoje em dia. É só podaria. É só zorra. Não, a música gaúcha é família. E o povo do litoral tem que aprender a gostar de mais música gaúcha. E os secretários de turismo da cidade do litoral,
1: nossa,
0: nas suas festanças, tem que contratar banda gaúcha, que é bem mais barato do que esses artistas que vêm do centro do país a peso de dinheiro, Marcelo.
2: É verdade, seu Nascimento.
0: Me ajuda nas bandas gaúchas boa para animar as festas de final de ano, a festa da...
2: da cidade.
0: A festa da cidade, aniversário da cidade, Marcelo. Tem os serranos, me ajuda aí, Marcelo.
2: Tem também o Baitaca, seu Marcelo.
0: É o Baitaca. Isso. Tem os Monarcas.
2: Isso.
0: Tem o Tcheguri.
2: Garotos de Ouro.
0: Tem o Barbaridade.
2: Tche Barbaridade.
0: É. E outros tantos. O povo. Os secretários
2: Corpo
0: de turismo.
2: Corpo e alma.
0: Mas Barbaridade. Os secretários de turismo estão desatualizados.
2: Monarcas.
0: Ixi. Barbaridade, guri. Então é assim, ó. Música gaúcha sempre esteve em evidência. E outra coisa, Paranaguá é sul. Aqui não é o nordeste do Brasil, nem São Paulo, nem Rio de Janeiro. Aqui é sul. O sangue do Paranaguara corre nas veias dele, o sangue do sul do Brasil. Então temos que amar a cultura do nosso sul do Brasil, que é a cultura musical gaúcha, tchê. Marcelo,
2: sim.
0: Vamos ouvir depoimentos de graças que as pessoas alcançam neste, que é o maior trabalho abençoado e místico do Brasil, Marcelo.
3: Tá,
0: quem passa por aqui para contar sua vitória, graça que recebeu nos benzimentos do tarotista Nasser Bandeira que vos fala.
2: A Elizabeth, em menos de um ano, conseguiu sua casa própria. Tava sofrendo, por quê? Porque tomava 300 comprimidos por mês.
0: Meu senhor! Repete aí, Marcelo.
2: 300?
0: 30?
2: Não, 300.
0: Ai, meu Deus do céu.
2: Meu Deus.
0: 300 comprimido por mês e sempre doente de mala pior, né? Mas vamos deixar que ela fale e conte a sua vitória depois que passou pelos benzimentos e cirurgias espirituais das mãos de Nasser Bandeira e de Marcelo Bradley.
4: Qual o seu nome?
5: Elizabeth.
4: Dona Elizabeth, mora onde, Elizabeth?
5: Hoje eu moro no Borda do Campo, Nimari 2.
4: Dona Elizabeth, o que de bom a senhora recebeu nos meus trabalhos aqui do Tarô Cigano, Dona Elizabeth?
5: Bom, primeiro que eu morava na beira do rio, enchia muito de água a minha casa. Num dos trabalhos...
4: Virava enchente?
5: Muito, muito. Virava uma ilha.
4: Meu Deus do céu. E aí, o que aconteceu?
5: Aí, há menos de um ano, eu consegui uma casinha, que hoje moro tudo calçado, tudo sequinho.
4: Mas a senhora veio pedir ajuda... As aberturas de caminhos aqui dos meus trabalhos.
5: Sim, eu pedi ajuda e fiz as novenas.
4: Fiz as novenas do tarô para mudar de vida, para sair da beira do rio, para sair de beira da enchente, porque quem mora em beira do rio, vem enchente, alaga tudo, tem que cair fora. Sofre, perde todos os móveis. Aí a senhora veio pedir ajuda, recebeu essa ajuda e está de casa nova agora.
5: Graças a Deus, sou de casa nova hoje. Mudei só com as roupas, sem nada, né? Mas hoje estou de casa nova, graças a Deus.
4: Que bom, que bom. E a senhora veio me agradecer isso, filha.
5: É, isso e além do mais também, pelos medicamentos que eu tinha uma cirurgia para fazer no Cajuru, né? No cérebro, onde que eu vim procurar ajuda e não existia essa cirurgia, nunca existiu.
4: Bom, eu lembro da senhora, quando a senhora veio aqui... os médicos, né, queriam fazer uma cirurgia no seu cérebro. E eu falei que não precisava fazer a cirurgia, que a senhora aqui ficaria curada, e ficou curada.
5: E eu fiquei curada, graças a Deus.
4: Não precisou fazer a cirurgia no Hospital do Cajuru.
5: Hoje não tenho nenhum problema, né? Ando bem, né?
4: E a senhora tomava muito medicamento?
5: 300 comprimidos por mês.
4: 300 comprimidos por mês a senhora tomava para o problema da cabeça?
5: Sim.
4: E fez a cirurgia espiritual pelos espíritos e não foi preciso fazer a cirurgia pelos médicos.
5: Não fiz cirurgia nenhuma, nem do corpo, nem de nada.
4: Tá bem, tá curada.
5: Graças a Deus.
4: E veio aqui me agradecer.
5: Hoje vim agradecer um ano depois.
4: Um ano depois que foi curado, a senhora veio aqui agradecer.
5: Graças a Deus.
4: Tá feliz?
5: Muito feliz, hoje estou muito contente. Seu Nácio, o senhor foi um anjo na minha vida, na minha família, na minha casa. Porque sem o senhor, hoje não estaria mais aqui hoje.
4: Gosta de vir aqui nos trabalhos do Tarô Cigano?
5: Adoro os trabalhos, adoro ouvir no rádio, né? E é passo para os outros, trazendo minha família, aos poucos, estou trazendo também, né?
1: Nascer Bandeira, ele quer ajudar você.
0: É, que depoimento, hein? Que transformação, que libertação, que vitória! A vitória da casa própria, Marcelo! Oh, quantas milhares de pessoas no Brasil sonham em ter

0: 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Qual o número mesmo, Marcelo?
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0: Marcelo, o que, que aquele cara tá fazendo gesto, mexendo assim com os dedos, Marcelo?
1: Eu acho que ele tá fazendo sinal de dinheiro. Será que tá devendo algum dinheiro?
0: Não tô devendo nada pra aquele Jaguar ali, Marcelo. Tô devendo nada pra aquele Alcaide, Marcelo.
1: Eu acho que deve ser o comercial.
0: Entendi. Ah, mas eu já fiquei um baralho com ele. Pô, não devo nada, o cara me cobrando aqui na porta da rádio. Marcelo, ele tá mandando ir pros comerciais então, Marcelo.
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0: Pro break? Vamos pra break, vamos pra break, a gente já volta.
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0: Mais sorte, mais sorte pra você. E voltando, The Break, reggae, claro, Marcelo.
1: Opa, com certeza.
0: É música, Marcelo?
1: É música na

0: Veia, música na parada.
1: É música pro povo ouvir, cantar. Eu gosto que as pessoas cantem as músicas que a gente roda aqui, mas eu gosto que elas dancem também, Marcelo.
0: Isso.
1: Pega a veinha que tá por perto, tá com a junta já enferrujada, desenferruja tudo. Pega velhinho que já não pega mais do tranco, diga pra ele: vem, velho, vem, velho, vamos dançar essa. E aí, só alegria na casa, na sala, na garagem do carro, no salão de festa da casa, só alegria. É assim que a gente tem que ser. Chega de estar olhando de rabo de olho um pro outro, com cara de traseiro do elefante, brabo, mal-humorado. Aquilo mais sorte pra você não tem nada disso. É só alegria, Marcelo. E quem chega pra cantar? Essas crianças estão dando risada, Marcelo. Será que elas acharam engraçado o que eu falei, Marcelo?
0: Traseiro de elefante,
1: ué. Ah, eu acho, né? Ah, viu? Elas gostaram, né, Marcelo? É domingão, povo chegando de rodo de tudo quanto é parte do Brasil pro litoral paranaense, inclusive aqui para Paranaguá, que é uma cidade histórica. O povo vem para cá para conhecer a beleza da nossa cidade, Marcelo. Ela é linda, seu povo mais lindo ainda, Marcelo. Amo Paranaguá, Marcelo. E quem falar mal de Paranaguá, arruma encrenca comigo, hein, Marcelo? E eu não sou de briga, Marcelo, mas se me puxar da briga, eu dou um boi pra não me meter na briga e uma boiada pra não sair da briga, Marcelo.
0: Tá chegando agora Grupo Menos é Mais, aquele lugar.
1: Ah, Grupo Menos é Mais,
0: aquele
1: aqui
0: lugar.
1: Aqui no seu rádio.
2: Aí, meu compadre. Vou falar pra ela agora.

0: que é lindo esse pagodinho aqui do Mais Sorte, do Mais Sorte, pra você na Ilha do Mel FM. E você, amigo, irmão, que vai viajar, vai pegar a estrada, vá devagar, porque as estradas brasileiras estão uma carnificina por conta de gente louca que mal entra no carro, liga a chave e já quer sair 110, 120, 150, 170, 200. Rapaz! E ainda manguaçado, drogado,
1: meu Deus,
0: chapadão. E aí é morte, é certa. Aí é caixão. Vamos devagar, tem uma família te esperando na tua casa. Boa viagem e bom turismo para quem tá saindo aqui do nosso litoral, Marcelo. Marcelo Breve, quem chega para cantar?
1: Tarólogo Nasser Bandeira tá chegando agora. Wilson e Soraya, Cor de Caramelo.
0: Essa é das antigas. Bonita, maravilhosa. Vamos cantar junto com Wilson e Soraya?

0: Linda essa música de Wilson e Soraya, Cor de Caramelo. Fez sucesso e continua fazendo sucesso. 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
0: Vá ligando agora, o povo tá ligando. O povo aqui de Paranaguá, da cidade do nosso litoral, né, Marcelo?
1: Isso, seu Nasce.
0: E também, Marcelo, os turistas que estão chegando, que vão ficar por aqui até terça-feira. Vá ligando e agendando o seu horário para o atendimento das cartas do tarô cigano, dia 8 de setembro, Marcelo. E você que está me ouvindo aí, Antonina, Morretes, Guaraqueçaba, Matinhos, Pontal, Guaratuba, Serra do Mar, Litora, vá ligando, agendando seu horário. Repete o telefone, Marcelo.
1: Nosso telefone para você ligar, agendar o seu horário é o 41.
0: Marcelo, imita aquele velho que já foi pro andar de cima.
1: O Cid Moreira, seu Nasce.
0: Do Jornal Nacional. Fala o número do nosso telefone como se fosse Cid Moreira. Tu que é imitador, Marcelo.
1: Muito bem, tarólogo Nasser. 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
0: Até parece que é ele que ressuscitou, hein, Marcelo? Mandou bem. Palmas para Marcelo Bradley. Ele é fantástico nas imitações. Ele é imitador, hein? Dublador de filme e outras cositas mais, além de benzedor e tarotista, né, Marcelo?
1: Isso, produtor comercial, voice action e também locutor publicitário.
0: Que legal, hein? E manda bem, hein, Marcelo? Marcelo Bradley, vamos com mais música? Não, mais sorte pra você, Marcelo?
1: Isso, e mais uma gaúcha, tarólogo Nasce.
0: Mais uma gaúcha, tio.
1: Isso. Eu vou deixar por tua conta, tarólogo Nasce.
0: Barbaridade. Tem que ser uma música agora de baile, Marcelo. Pro povo sacudir na sala da casa, na cozinha. É cunhado, é cunhada, é tio, é primo, é avô. Toda gurizada chacoalhando a monongueira, Marcelo. Marcelo, sabe quem que eu vou trazer pro povo brincar, dançar, Marcelo?
1: Quem, seu Nasce?
0: Eu vou trazer a porca. Ixi, porca não canta, Marcelo. Tu já viu porca cantar, Marcelo? Não?
1: De jeito maneira.
0: Não, mas essa aqui canta. Essa que eu vou trazer, essa porca aqui canta. Porca véia com vocês. Sabe qual é o nome da música?
1: Qual?
0: Matiné. O que que é matiné no linguajar gaúcho? É aqueles bailezinho de sábado de tarde, aqueles bate-coxa, bailezinho de domingo de tarde, Marcelo. De feriadão também, Marcelo. Porca véia, matiné no seu rádio.

0: mais sorte pra você. E no final do programa, no programa desse domingão, vou trazer um drama de arrepiar o cogote do povo. O homem que estava fora de casa, estava trabalhando. Quando voltou em casa, abriu a porta. A porta estava meio encostada, mas ele abriu a porta. E sabe com que cena que ele se deparou? A mulher dele é enforcada numa corda, morta.
1: Meu Deus, seu Nasser.
0: Hã?
1: Meu Deus, seu Nasser.
0: É, meu Deus, meu Deus.
2: Nossa.
0: Que drama deste homem. E ele
2: que
0: quer ver
2: drama
0: nas cartas do tarô cigano.
3: Tarô cigano.
0: Por que que a mulher dele se matou? Com que motivo?
2: Pra que isso?
0: Se tinha motivo, que bicho tava pegando pro lado da coitada?
2: Pra que isso?
0: No final do programa, vou desvendar o mistério.
2: Que isso?
0: Do suicídio, da morte do senhor Miguel. Marcelo Bradley, vamos
4: sim
0: com mais música, Marcelo?
4: Vamos sim, tarólogo Nasser Bandeira. E agora tá chegando...
0: Quem?
4: Sabe quem? Rio Negro Solimões.
0: Ah.
4: Clube do Batidão.
0: Essa é boa demais. Marcou época. Eu gosto muito de bater sola da bota com a música do Batidão de quem?
4: Rio Negro e Solimões.
0: Então fala assim, Marcelo. Rio Negro e Solimões!
4: Rio Negro e Solimões!
0: No seu rádio!

0: danço, que danço, hein? Batendo sola da bota no estúdio da ilha, do Mel FM. Chegou, me doeu o pé aqui, Marcelo. Me empolguei, bati a sola da bota por demais. Marcelo, quase que me deu uma câimbra aqui nas pernas de tanto que eu bati sola da bota, Marcelo. Marcelo Bradley, vamos para depoimento que o povo alcança no maior trabalho espiritual místico do Brasil, trabalho espiritual das cartas do tarô cigano. Esta cultura milenar, estas cartas que foram descobertas nas ruínas do Velho Egito. Quem que vai dar seu depoimento, Marcelo?
1: Muito bem, tarólogo Nasser Bandeira, nós vamos ouvir o depoimento da Mari. Ela tinha câncer no útero e ainda tinha depressão, tarólogo Nasser Bandeira.
0: Câncer no útero?
1: Isso.
0: E depressão. Depressão é o mal do século. Mas pode acreditar que tudo aquilo que as pessoas sofrem de depressão, a minha tia tá depressiva, meu primo tá depressivo, minha irmã tá depressiva, minha mulher tá depressiva, meu marido tá depressivo, meu patrão tá depressivo. De 10 pessoas, 5 é depressão, 5 é obsessor.
1: Meu Deus.
0: 5 é encosto ruim. 5 é feitiçaria que fizeram para aquela pessoa andar triste, cabisbaixa, Marcelo. Mas procurou benzedor, a cura vem, a libertação vem, Marcelo. Vamos então ouvir esse depoimento.
2: Qual o seu nome?
3: É Mari.
2: Mari, o que de bom você recebeu nos trabalhos espirituais do Tarô Cigano em Curitiba, Mari?
3: Nossa, várias coisas, inclusive sobre saúde, dentre tantas que eu recebi, uma que foi uma das piores, eu acho, o câncer.
2: Você tinha problema de câncer aonde?
3: No útero.
2: No útero. Te doía, queimava, o que que você sentia, amiga?
3: Eu fui fazer o preventivo, deu problema, e daí é para mim fazer a cirurgia, mas com a ajuda do Nasser foi feita cirurgia espiritual, graças a Deus, eu fui fazer os exames e não tinha mais nada.
2: Que maravilha! Detectou o câncer, teria que passar por uma cirurgia da mão humana, cirurgia dos médicos, mas você optou pela cirurgia espiritual.
3: Isso mesmo, porque eu acredito e tenho fé.
2: E aí deu certo e você se curou.
3: Isso mesmo.
2: Daí não precisou a cirurgia do órgão.
3: Quando fui fazer os exames lá de novo, já não tinha mais nada.
2: Que maravilha! Isso é um milagre, uma coisa assim extraordinária, não é, Mari?
3: Meu Deus. Nem fale, Nasser, só por vocês, uma ajuda e por Deus e vocês, a cirurgia espiritual que a gente consegue. E eu tenho fé e acredito, por isso que eu estou aqui, não desista.
2: Tá certo. E outra coisa que você me falava também, problema de depressão, né, Mari?
3: A primeira foi a depressão. Eu tava depressão, nossa, demais, chorava dia e noite. E foi uma das primeiras curas que eu obtive foi da depressão. Aqui, quando eu iniciei, era do que eu estava sofrendo.
2: Você estava sofrendo de depressão, chorava muito?
3: Demais, não sabia nem porquê, amanhecia e anoitecia chorando.
2: Que maravilha, hoje é uma mulher sorridente.
3: É toda a vida, nossa.
2: Feliz.
3: Feliz.
2: Está muito feliz, Mari?
3: Nossa, como, né? A gente só tem que estar feliz e agradecer, porque se depender às vezes só dos médicos, da mão humana, às vezes a pessoa não consegue sobreviver.
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0: É mais sorte pra você aqui na ilha do Mel FM. E que depoimento, hein? Da dona Mari. Se curou de câncer. Não é de uma dor de barriga. Não é de uma frieira no meio dos dedos. A graça veio, a cura veio, a libertação veio através da espiritualidade, dos guias, das entidades de cura de Nasser Bandeira. Venha você também para te libertar dos seus fracassos, dos teus sofrimentos. São só 55 anos de conhecimento espiritual. E de espiritualidade, eu não brinco. Durante esses 55 anos de espiritualidade, nunca tive meu nome manchado por problemas nenhum com os meus consulentes, Marcelo. Isso demonstra a seriedade que a gente encara aquilo que a gente faz. Marcelo, vamos com mais música no Mais Sorte pra você, Marcelo.
1: Muito bem, teólogo Nasser Bandeira agora tá chegando. Peão Não Chora, com Guilherme e Santiago.
0: Essa é boa pra dançar,
1: Marcelo. Essa é boa pra dançar também. É,
0: agora eu não vou poder dançar porque torci meu tornozelo.
1: Meu Deus,
0: e tá doendo a sola da mebota, Marcelo. Guilherme e Santiago, Marcelo.
1: Peão Não Chora.
0: Não, não pode chorar. Tem que dançar, brincar, se divertir neste feriadão de 7 de setembro nesta rádio que é a sua alegria.
1: Principalmente se estiver nos eventos de rodeio e Barretos.
0: É, e aqui da região também. Qual a rádio que é a sua alegria?
1: Ilha do Mel FM
0: 90.3.

0: música linda, hein? Dancei só com o pé, Marcelo. Eu parecia um saci agora. Só com o pé esquerdo dançando, Marcelo. Mas dancei. Só com uma perna, mas dancei. Não, não é que eu tenha só uma perna.
1: Nasceu bandeira.
0: É que eu fui bater a sola da bota aqui, torci meu tornozelo, tá queimando, vou ter que botar gelo, Marcelo.
2: Mas aguento fazer o programa, né?
0: Não, dá pra terminar, é pouca coisa, Marcelo. Nem um chá inchou, é só uma dorzinha, né, Marcelo?
2: Com certeza, senhor.
0: Marcelo, vamos pra break, Marcelo.
2: Vamos pra break, tá
0: bom. E a gente já volta?
2: Já voltamos, e é rapidinho.
0: É dois palitinhos. E a gente já tá voltando, hein?
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7: Mais sorte pra você aqui na Ilha do Mel FM.
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7: Abraçando as donas de casa, os chefes de família, os caminhoneiros que estão aqui na região, as famílias que param para todos os domingos me ouvir. Ficam ali na sala da casa, na cozinha, trabalhando, já preparando o boião e curtindo. Mais sorte pra você. Olha aqui o que a Julinha falou. Tô limpando peixe que meu marido pescou pra fazer peixe assado. Tainha assada e mandou as fotos, Marcelo. Tá bonito essa tainha aí, Marcelo?
9: Opa, com certeza, tá sim.
7: Os olhos da tainha tá bem claro, bem esbugalhado, né? Se tá com o olho meio caído, meio fechado, porque a tainha já é velha. Mas essa aqui, o marido acabou de pescar na madrugada.
9: Tá fresco.
7: No amanhecer, Marcelo.
9: É como diz o ditado, seu Nasso.
7: Ah, fala, Marcelo.
9: Ó, tá com uma cara ótima.
7: É verdade, Marcelo. Marcelo, voltando de break, voltamos com música no Mais Sorte pra você. Na Ilha do Mel FM, programa Mais Sorte pra você.
9: Tá chegando agora os Barões da Pisadinha.
7: Essa é boa, Marcelo?
9: Recairei.
7: Ah, eu amo esta pisadinha dos meus irmãos nordestinos. E aqui tem bastante nordestino, inclusive que trabalha no Porto de Paranaguá. Um abraço para os trabalhadores do Porto e para todos aqueles meus irmãos nordestinos.

convidados, meus irmãos nordestinos. Sei que vocês gostam de pisadinha. Tô trazendo os barões pra vocês, hein? É.

0: Muito legal essa pisadinha dos Barões das Pisadinhas. 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Mar, pro povo de Antonina, Morretes, Guaraqueçaba, Matinhos, Pontal, Guaratuba, Serra do Mar, onde você estiver me ouvindo, litora catarinense, litora paranaense, cidades ali da Barra do Turvo, onde pega muito bem o som da Ilha do Mel FM, ligue, ligue já e agende seu horário para ver as cartas e benzer comigo, dia 8 de setembro, a partir de 8:30 da manhã, Marcelo.
1: Depois de amanhã.
0: É.
1: Depois de amanhã.
0: Amanhã é segundo, depois de segunda-feira é terça, o dia do atendimento com as cartas do tarô. E é um consultório bonito, azulado, cor da espiritualidade nas paredes, cheia de mandalas. Mandalas, cartas, cartas nos vitrôs, televisão, cafezinho, água gelada. Cara, as pessoas se sentem em casa, no meu consultório de tarô. E quando vai pra minha mesa, uma mesa arredondada de tarô, pra ver as cartas, pra ver sua sorte, pra se benzer, olha, as pessoas se encantam. Pede pra tirar foto, pede pra fazer selfie. Faça o selfie, amiga. Mostra pras amigas.
2: Nascer bandeira.
0: E olha, cada dia que passa, aumenta o grande número de pessoas que vem ver as cartas comigo aqui no Litora Paranaense. Marcelo, hoje é domingo ou é sextou, Marcelo?
1: Domingão, domingão.
0: Domingão?
1: Isso.
0: Então tem que ter alegria pro povão, hein, Marcelo? Tem que ter alegria pro povo, Marcelo.
1: Mais um pagode, tarólogo Nácio?
0: Pode ser, Marcelito.
1: Tá chegando agora o Camisa 10, com Natanzinho, Natanzinho Lima.
0: Ah.
1: Pendências.
0: Pendências?
1: Deve estar devendo alguma coisa aí.
0: É o Natanzinho da rádio?
1: Não, é o Natanzinho Lima.
0: Ah, é o Lima. Falar nisso, um abraço pro Natanzinho aqui da rádio. Um abraço aí para todos os locutores da rádio, jornalistas da rádio, galera lá da Rede Notícias, que é o melhor programa de notícias do Litora, sempre de segunda a sábado, das 7 às 9 da manhã. Depois vem a Bárbara Rodrigues, depois vem Sabuquia, depois programa de esportes e muita música, 24 horas no ar, Ilha do Mel FM. 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Quem sabe você anda carregado, quem sabe você anda pesado na vida, pros outros dá tudo certo. Só para você que está na urucubaca. Dinheiro você só vê na mão dos outros. Mulher bonita você só vê nos braços, nossa, dos outros. Dirigir pila só na guaiaca dos outros, no bolso dos outros. Oh, tem que virar essa página, né, amigo?
3: Nossa.
0: Tem que vir no benzedor e se libertar de suas amarrações e de seus sofrimentos. Telefone pro povo ligar, Marcelo.
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1: Seu Nasser,
0: falando, Marcelo,
1: de prosperidade, tem a Maria do Carmo, um depoimento que nós vamos ouvir agora.
0: Essa mulher tinha um sonho de pegar em jogos de loterias, mas ela não era fraca, não. Ela dizia assim, ó, eu quero pegar ela na Mega. Eu não quero pegar numa loteria fraca.
1: Determinou.
0: Que paga 500 mil, que paga 200 mil, que paga ali 100 reais, 150, 200, 300 reais, 1.000 reais. E ela dizia assim: eu não quero ter sorte e pegar no jogo do Ticurinho. Eu não quero o Ticurinho. Falava assim: eu quero pegar na Mega Sena. Aí eu brinquei: no Tigrinho a senhora não quer. Não, não, isso é porcaria. E o pior que é mesmo, eu não fique gastando dinheiro em tal de Tigrinho, que isso é só pra roubar teus cascaio. Quem tá falando é um cara que toda hora recebe mãe que o filho gastou todo o dinheiro dela, gastou todo o dinheiro do pai no tal Tigrinho, Marcelo.
1: O Tigrinho é Betis também, né? Com certeza.
0: E nas Betis, bem lembrado, Marcelo. Isso é só ilusão, ilusão, ilusão. Marcelo, depoimento, Marcelo.
1: Da Maria do Carmo.
0: Dona Maria do Carmo.
2: Qual o seu nome?
3: Maria do Carmo.
2: Maria do Carmo. O que de bom você recebeu nos trabalhos espirituais do Tarô Cigano, amiga?
3: Senhor Nessa, eu recebi bastante coisa. Tudo que eu pedi, eu ganhei daqui. E, inclusive, eu vim aqui para ver as cartas do Tarô, porque eu tinha um sonho de ganhar na loteria.
2: A senhora tinha um sonho de ganhar na loteria. Aí a senhora veio pedir a abertura de cartas do Tarô Cigano. E o que, que as cartas lhe falaram?
3: Me falaram que eu ia ganhar.
2: Que a senhora tinha tudo para ganhar em algum jogo de loteria. E a senhora começou a jogar.
3: Eu comecei a jogar faz uns 8 meses.
2: Que a senhora vem jogando.
3: Uhum.
2: E agora?
3: E agora eu ganhei.
2: Em qual loteria?
3: Na Mega Sena.
2: Na Mega? Oh, que maravilha. Todo mundo sonha em pegar na Mega Sena. Mas poucos são os que pegam na Mega Sena. Bom, a senhora pode dizer o valor que a senhora pegou na Mega Sena?
3: Ah, não, senhor Nasce, por enquanto, não.
2: Não gostaria de falar,
3: não,
2: né?
3: Não gostaria de falar.
2: Até porque é complicado falar, ganhei isso, ganhei aquilo, não é? E hoje a senhora veio aqui agradecer.
3: Eu vim agradecer e trazer um agrado pro senhor. Porque
2: Veio trazer um agradinho para mim da ajuda que eu lhe dei.
3: Tudo que o senhor fez por mim e pro meu filho valeu a pena.
2: Não tem dinheiro que pague.
3: Não tem dinheiro que pague, não tem nada que pague.
2: Então a senhora orienta e sugere que as pessoas também venham aqui buscar essa mesma energia, não só no campo do jogo, mas do equilíbrio, da paz. Para a senhora deu certo.
3: Para mim deu certo.
2: Quantos anos a senhora tem, dona Maria do Carmo?
3: Tenho 72.
2: Olha, não é uma criança que está falando aqui, né? É uma senhora de 72 anos de idade.
3: Eu já tive muito doente, ganhei saúde daqui, que eu quase não caminhava mais. Agora eu caminho, ando por tudo. E é tudo graças a Deus, ao seu Nasser e às entidades de luz.
2: Está feliz?
3: Eu estou.
2: E orienta que as pessoas venham buscar essa ajuda.
3: Oriento e agradeço e peço que quem precisar que venha, que é verdade.
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0: Que depoimento, hein? Ela acreditou, era o sonho dela, teve fé, procurou o benzedor certo, o homem da sorte.
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0: chegando no final do programa, vamos agora nos deparar com um dos piores do sofrimento humano, que ver uma pessoa querida da família tirando a própria vida dela enforcada. Enforcada. As pessoas estão sem chão, nervosas, depressiva. Correm para cá, correm para lá, não tem solução. Batem muitas portas. Batem muitas portas, elas estão fechadas. Mas venha anotar a notícia na Astro Bandeira que você vai ver a diferença. São 54, 55, já fechei esse mês, Marcelo. 55 anos de conhecimento espiritual. Isso não é brincadeira, é mais de meio século, senhores. Não brinco da religião. Não brinco de espiritualidade. É só vir.
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0: que eu
1: cara.
0: Tenho bala na agulha pra te socorrer.
1: Nascer Bandeira.
0: Vamos então.
1: Esse é o cara.
0: Para polêmico. Quadro. Dramas. Da vida.
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0: Drama de hoje é do senhor Miguel Ops, morador daqui. Talvez você ouviu falar desta morte, desse suicídio. Quem sabe você conhece ele. Isso não é uma montagem, não é uma coisa de IA. Os dramas que a gente traz aqui não é IA, não é invenção, é a realidade do sofrimento do povo. Os depoimentos são realidade também, um mais indescritível do que o outro. Vou entrevistar aqui o seu Miguel. Vamos pro drama
3: qual
0: dele.
3: Seu nome, amigo?
4: Miguel.
3: Senhor Miguel. Uhum. O senhor tem um drama muito triste, né, seu Miguel? Que a sua esposa se enforcou na casa. Dentro da própria casa.
4: É, dentro da própria casa que eu tinha. Né?
3: Há quantos anos atrás? Quatro anos e um mês. Que ela se matou dentro da própria casa, enforcada.
4: Enforcada.
3: Ela andava doente, o que que ela sentia que ela se suicidou?
4: Ela tomava bastante remédio para esquivar a depressão, tudo, mas não sei se era isso, não quer.
3: Porque pode ser depressão, ou pode ser dedo podre de feitiçarias, de coisas que fizeram para destruir ela, ou de repente até destruir o senhor, né? Destruir a família, né?
4: É verdade.
3: E se é coisa de feitiçaria, destruiu, né? Porque é uma perda muito grande. Chegar e de repente ver a tua mulher enforcada, pendurada com cordas dentro da própria casa.
4: Eu que achei.
3: Foi o senhor que achou.
4: Ela tinha que arrebentar a porta assim.
3: Ah, ela tinha fechado a porta.
4: Fechou a porta, mas meio que encostou assim, quando eu cheguei, entrei, dei lá.
3: Quando o senhor entrou, o senhor deu com ela enforcada?
4: Dei enforcada, daí já os vizinhos estavam do lado, já chamei, já viram ali, né?
3: E qual foi a sua reação? Desculpa lhe perguntar.
4: Imagina o susto, né? Ver a mulher
3: enforcada. Muito triste.
4: Saí pra fora com a mão na cabeça, né, gritando, vai fazer o quê, né?
3: Muito triste, seu Miguel.
4: Tá louco, né?
3: Desesperador.
4: É, não sabia que ia acontecer isso, né? Tá louco.
3: E de lá pra cá, tudo dando errado na sua vida e na vida dos próprios filhos.
4: Tudo dando errado. Não vai, o negócio é, parece que vai ir pra frente, só vai pra trás.
3: Inclusive, o senhor teve que vender até a própria casa. Vendeu aquela casa que ela se matou.
4: Vendi, saí dali e o negócio tá.
3: Só que não tinha como ficar ali, né, seu Miguel? Bom, o senhor tá me procurando aqui no programa para eu abrir as casas.

0: Por que que aconteceu tudo isso? Por que que a vida sua e da família, dos filhos, está dando tudo errado? O senhor me contou que filhos casaram, filhos se separaram, é BO daqui, é problema daqui, é problema dali, que não dá mais para aguentar.
1: Cada vez parece que tá ficando mais pior, né?
0: Bom, vou abrir as cartas do tarô cigano, vou lhe falar tudo e não vou te esconder nada, senhor Miguel.
2: Que loucura, senhores! O homem não consegue falar. A voz parece que não sai do coitado.
3: Que drama!
2: De arrepiar! Drama cabeludo! De uma dona do lar que se enforcou dentro da própria casa. Por que que ela fez isso? Por que, meu Deus, por que ela fez isso, meu Deus? Embaralhei as cartas do tarô cigano. Primeira carta que saiu pra ela, carta pra ela e pra ele, né? A carta do mensageiro. Eu vou ter que falar alguma coisa pra ele. Depois saiu a carta da mulher, a mulher é ela. Saiu a carta do urso inimigo. Saiu a carta da notícia. Vou ter que dar uma notícia pra ele. Penúltima carta, a carta da cruz, sofrimento. Ela estava sofrendo muito. Dá a entender que ela tinha alguns problemas psíquicos também. Ah, mas a última carta já desvenda tudo, porque saiu a carta da bruxa feiticeira. Faço cruzamento das cartas, cima embaixo, baixo em cima, direita, esquerda, esquerda, direita. Bato meu sino. Falo com meus guias, com as minhas entidades. Vou te falar tudo, senhor Miguel, e não vou te esconder.

0: Prepare-se, o Mago das Cartas vai ver o tarô pra você.
1: Miguel, Miguel, levanta o volume do teu rádio, Miguel. Carta da notícia já diz que tem uma notícia pra te dar. A carta do mensageiro diz que tem uma mensagem pra te dar. A tua senhora era uma mulher maravilhosa, uma mulher trabalhadeira, dona do lar, uma mulher querida, sem defeito nenhum, trabalhadora, honesta. Mas como que ela se matou? Por quê? Por que motivo? Tinha motivo? Ele estava traindo ela? Ela estava traindo ele?
2: Pra que isso?
1: Não. Não vejo traição nem de um lado nem de outro.
3: Nanina, não.
1: Mas sim o motivo que ela tirou a própria vida. Coisas de feitiçarias que jogaram terra de cemitério no portão da casa dela.
4: Como fazem mal pros outros, né? Gente ruim.
1: E como fazem? Fazem, gente. E a gente às vezes se nega a acreditar que as pessoas sejam capazes de fazer o mal umas pras outras. Feiticeiros, negromantes, já existia antes de Cristo vir à Terra. E agora que se disputa tudo, vaga de emprego, trabalho, terreno, casa, mulher, namorado, namorada, aí que as pessoas recorrem ao mal para realizarem os seus desejos. Mas Miguel, deixa comigo. Vou cortar essa maldição. Porque ela já chegou nos teus filhos. Ela já descansou, já morreu. Mas vou rezar pela alma dela. Vou rezar pelo Senhor. E vou rezar pelos teus filhos. Porque a maldição já chegou neles. E eu quero cortar a maldição dos teus filhos, Miguel. Pode chorar de emoção, Miguel. Chora, chora. Vou salvar em tempo teus filhos. Que pena que tu não me conheceu antes dela se suicidar. Mas Deus te conforte. Deus te abençoe. E que os anjos tenham a alma dela lá no céu, que se suicidou por conta de coisa feita.

0: coisa feita. Vamos direto para benzimento e reza forte.
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0: Me desligo do mundo matéria, faço o meu sinal da cruz, pego meu rosário, meu crucifixo, falo com a mãezinha do Brasil, Nossa Senhora Aparecida.
2: Nossa Senhora, me dê a mão.
0: Mãezinha, estendei teu manto sagrado para todas as famílias enlutadas e para aquelas pessoas que estão... Me suicido, não me suicido. Me mato, não me mato. Mãezinha, não deixa ninguém se matar mais, mãezinha. É muita dor para quem se suicida e é muita dor para quem fica, mãezinha.
2: Cuida do meu coração.
0: Mãezinha, estendei teu manto sagrado, tua mão milagrosa, para abençoar o povo aqui que passa por tantas perrengas, mãezinha. E que o anjo de Betesda, Marcelo,
3: abençoe neste momento os quatro copos com água. O primeiro que o senhor, a senhora, vai beber. Segundo, para dar para os pets. Terceiro, para as plantinhas, nossas amiguinhas.
0: E último copo de água para espergir nos quatro cantos da casa e também no seu estabelecimento comercial. Faça comigo o sinal da cruz. Diga eu creio, eu posso e tudo eu vou conseguir. Me emocionei demais com esse drama. Eu tenho certeza que os senhores que têm família também se emocionaram. Choraram como eu estou chorando aqui no estúdio. Deus te conforte, Miguel. E Deus abençoe todas as pessoas que passam por dificuldades na vida. Marcelo, vamos embora, Marcelo?
3: Vamos nessa, tarólogo nosso.
0: Um programaço de domingo, feriadão de 7 de setembro, hein, Marcelo? Rapaz, só love aqui, o povo mandando parabéns, parabéns. Joanita do Porto dos Padres dizendo programaço. Antônio Carlos do bairro São João, eu não queria que terminasse esse programa, por mim até o meio-dia. A Rezinha, o nome dela, Rezinha, mora na Alexandra, diz ela, amo, mais sorte pra você, e amo esses meus comunicadores número um do meu coração.
3: Olha,
0: Nasser Bandeira e Marcelo Bradley.
3: Obrigado,
0: Rezinha, beijo no teu coração, amiga. Vamos embora, Marcelo, cansei, Marcelo, vamos descansar, nós merecemos, Marcelo, todo mundo descansa. Só nós que não temos direito.
3: Amanhã estaremos
0: aqui. Temos sim, né, Marcelo?
3: Isso.
0: Temos direito de descansar, né, Marcelo?
3: E amanhã estaremos aqui.
0: É, amanhã é feriadão, da 1h30, programa mais sorte pra você, na Ilha Tomel FM.
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13: 11:03.
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15: Olá para você que acompanha a nossa programação aqui na Ilha do Mel FM. Eu sou Giovana Saad e trago informações do nosso departamento de jornalismo. A 213ª Festa Estadual de Nossa Senhora do Rocio será realizada de 6 a 16 de novembro em Paranaguá. Neste ano, a celebração marca a abertura do ano jubilar que prepara os fiéis para os 50 anos do título de Padroeira do Paraná, que serão comemorados em 2027. O tema da edição de 2026 é Mãe do Rocio, Cheia de Graça, Esperança Nossa, encerrando um ciclo de 4 anos inspirado nos mistérios do Rosário. A programação terá missas e novenas em 6 horários, além de procissões, romarias e outras atividades religiosas. A organização espera receber mais de 500 mil pessoas durante o período da festa. Também estão previstos shows nacionais, como João Neto e Frederico, Grupo Tradição e Anjos de Resgate. A área social contará ainda com parque de diversões, praça de alimentação e estandes. Antes da festa, no dia 31 de outubro, será realizada a tradicional troca do manto de Nossa Senhora do Rocio, às 19 horas, no santuário. Nós voltamos a qualquer momento direto de nossa redação. 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
11: Olá para você que acompanha a nossa programação aqui na Ilha do Mel FM. Eu sou Giovana Saad e trago informações do nosso departamento de jornalismo. A Defesa Civil do Paraná está acompanhando os possíveis impactos do El Niño no estado. Segundo o capitão Budernick, chefe do 6º Núcleo de Atuação Regional da Defesa Civil, o órgão trabalha em parceria com as prefeituras para preparar os municípios para possíveis ocorrências causadas pelo clima. No litoral, uma área de logística está sendo organizada junto ao porto de Paranaguá para armazenar itens de ajuda humanitária e materiais que podem ser utilizados em situações de emergência. A Defesa Civil também acompanha 158 áreas do litoral com risco de inundação, alagamento ou deslizamento. As condições do tempo são monitoradas 24 horas por dia pelo CIMEPAR e pela Defesa Civil, com emissão de alertas e orientações aos municípios. Nós voltamos a qualquer momento direto de nossa redação. 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
6: 2 e 3.
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5: 7:04.
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6: Rádio Ilha do Mel FM, a rádio que você vê começando mais um Relíquia, mais um final de semana, domingão. Foi tudo bem, de boa? Eu sou Samuel Dias, pra quem não me conhece, e a gente vai conversando por aqui, muita música boa pra você. Claro, pra você matar a saudade, viajar no mundo da música. Agora, começando aqui na Rádio Ilha do Mel FM, a rádio que você vê com os melhores flashbacks, Relíquia.

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Oh, acabou. Tudo que é bom dura pouco. Eu sou Samuel Dias, fiquei com você na sua companhia aqui no Relíquia, trazendo, viajando no mundo da música, trazendo os melhores flashbacks para você. E é claro, gente, na próxima semana estaremos por aqui. Lembrando que eu estarei durante a semana. Muitos prêmios, sorteios para você. Antes do Bola na Rede, eu estarei com você também, trazendo Relíquia, trazendo os flashbacks durante a semana. E no Relíquia também tem prêmios e tem sorteio. Então, simbora, ótima semana abençoada, com amor de Deus, a paz de Cristo esteja com todos nós e muita saúde. Vamos pedir saúde para a gente começar mais uma semana.